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1: Bom dia! Que história, hein, pessoal? Fred e Fabrício na Gazeta, você não cuidou. Ouviu aí, né? Com atenção, cuide. Jesus Cristo, Rei Roberto Carlos, lá no início, para amigão Everson, participou através do WhatsApp Gazeta, que é o 999-87-2045. Não perca tempo, envie o seu também. Faça como a querida Afonso, tá curtindo a gente no Industriário 2. Muito obrigado pela participação. Bom dia, Naldinho, seja bem-vindo de volta, é Lenil Costa. Muito obrigado, Lenil. Seja bem-vinda também.

0: Vem ao nosso Bom Dia Gazeta, Afonso Moraes em Santo Antônio de Levergé, corintiano roxo. Fica calma aí, Afonso, dias melhores virão. É, Naldinho, manda bom dia às pessoas da Barra do Aricá. Um abraço aos meus irmãos, Antônia, Joilton, Jussi, Ney, Nivaldo, Anderson, meus pais, Tereza e Marques. Quem viu o WhatsApp foi o grande Marquinhos. Alô, Barra do Aricá sempre na melhor sintonia. Bom dia também para a equipe Rádio Health. Ah, muito obrigado pela participação no nosso Bom Dia Gazeta, moçada ligada na Gazeta, curtindo a número 1 nesta manhã, valeu. Zito também, do Jardim Vitória, tá ligado na Gazeta, abraço Zito, alô Jardim Vitória.
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0: Mais uma edição do Gazeta Express. Operação Centro Seguro começa nesta segunda-feira com 367 novos policiais.
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0: A Polícia Militar de Mato Grosso lança, na manhã de hoje, a nona edição da Operação Centro Seguro, com ações simultâneas em todo o estado. Em Cuiabá, a solenidade de lançamento é realizada na Praça Alencastro. O reforço no policiamento segue até 1º de outubro, com intensificação das ações de patrulhamento tático e ostensivo nas áreas comerciais. A operação contará com equipes de unidades operacionais, especializadas e administrativas. Segundo a PM, o objetivo é ampliar a segurança policial e prevenir a ocorrência de crimes nos principais pontos de comércio, especialmente durante o período de maior movimentação. Nesta edição, o efetivo também será reforçado por 300 alunos soldados e 67 cadetes, que irão atuar nas ações de policiamento durante a operação. A Operação Centro Seguro será realizada de forma integrada em diferentes municípios de Mato Grosso. Da redação de Thalita Rocha para o Gazeta Express, a informação rápida e segura.
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9: Gazeta 8:39, bom dia.
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9: Tira Teima Gazeta. Bora votar. Premiação tá daquele jeito. Pra começar a semana de uma forma saborosa, temos aqui dois rodízios de pizza pra você consumir na Casa da Pizza da General Melo Beira Rio, ok? Vote pelo WhatsApp ao 999872045. Música 1 com Ed Brito e Samuel Toda Mulher. Um beijo, então sorri. Participação de Mike Rodrigo com a rapaziada do Tome Aí. E 3, Michel Teló, Aí a Roça Vence. Agora é com você. Tá valendo, boa sorte.
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0: para
1: Tigra, tem uma Gazeta. Participou, votou ainda não? Bora lá começar a semana daquele jeito, com a delícia, né? Com aquela delícia toda da Casa da Pizza, pra você com direito a acompanhante. Sim, nós temos aqui dois vouchers de rodízio de pizza pra você consumir na Casa da Pizza da General Melo ou Beira Rio. Bora lá! Participe e vote pelo WhatsApp, é o 999-8720-45. Coloque lá o seu nome completo e bairro, tá bom? Temos Toda Mulher é de Brito e Samuel, música 1. Um beijo, então sorri. Rapaziada do Tome aí, ao lado de Mike e Rodrigo, é a música 2, viu? E opção de número 3, pra você votar com Michel Teló, aí a roça vence. Resultado já já! Participe e boa sorte!
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2: É Gazeta 8:59, bom dia. Muito bem. Valeu, aquele abraço, obrigado a todos que participaram, quem se deu bem. Tá levando aqui dois vouchers de rodízio de pizza para consumir na Casa da Pizza da General Melo ou Beira Rio. É a nossa amiga Kelly Caroline de Souza Gonçalves do Jardim Industriário 2, telefone é o 99302, final 72, parabéns. Kelly Caroline de Souza Gonçalves do Industriário 2, começando a semana da melhor forma possível, né? E a mais votada vencendo, Tira Teima, pessoal. Tira Teima. Música 1. Um.

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0: bela regravação e um grande sucesso do Tim Maia com Jota Quest, Descobridor dos Sete Mares. A música do dia.
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0: Bora!
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0: Vamos destacar o alô-alô dos amigos e amigas pelo WhatsApp Gazeta, é o 999-8720-45. Manda! Bom dia, Naldinho. Sou o Carol do Industriário 2, só curtindo a Gazeta. Nosso muito obrigado. Valeu, Carol. Bom dia, amigo Naldinho. Tudo certo por aí? Tudo certo. Manda abraço aqui pra nós na AGCAR. É o Pablício, também o Roberto, o Luiz. Aí o Pablício diz assim, e o Coringão, Naldinho? Hulk do Flusão. Mandou abraço pra você. É, amigo Pablício, ó, o Hulk ontem, rapaz, foi muito deselegante com a gente, né? Ah, tá tudo certo, ô Hulk. Espera. Valdinete, bom dia, minha
3: bom
0: amiga.
3: Bom dia, bom dia, bom dia, meu amigo Naldinho.
0: Ei,
3: seja bem-vindo de volta.
0: Muito obrigado,
3: tenho
0: minha
3: fé,
0: amiga.
3: Tenho certeza que Deus abençoe tuas férias, tua família. Um abraço, meu amigo.
0: Férias maravilhosas, viu, Valdinete? Graças a Deus.
3: Isso tá legal.
0: Aquele abraço pra você. Oh, Sila ou Sila? Bom dia,
4: bom
0: Sila.
4: Bom dia, meu amigo Naldinho. Seja bem-vindo, meu amigo.
0: Muito obrigado.
4: Você tava bem apresentado com o nosso amigo
0: com
4: João Paulo.
0: Com toda certeza.
4: Parabéns pra ele, né? Que
0: grande
4: Deus abençoe
0: João.
4: Nosso amigo João Paulo. E você também, meu amigo Naldinho. Seja bem-vindo. Tá na Gazeta.
2: Tá legal.
0: Valeu, querida Sila. Tava com saudade, hein? É meu amigo João Paulo. É, que tão bem conduziu o Bom Dia Gazeta durante minhas férias, né? Como eu retratei logo no início do programa de hoje. Grande João! 9:09 agora. Daqui a pouquinho tem muito mais. Envie também o seu WhatsApp aí. Não perca tempo. Para participar, muito simples, é o 999-8720-45.
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0: 33 graus.
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Na Gazeta tá legal, bom dia! E um dos grandes sucessos, né, da carreira solo do mineirinho Alexandre Pires, líder do SPC, música lá de 2003, Bum Bum Bum. Moça pra casar, lá no início com Diego e Vitor Hugo. 9:25, é o nosso Bom Dia Gazeta, pessoal, até às 11. É manhã de segundona, é segunda-feira, 21 de setembro de 2026. Sejam todos bem-vindos e bora, ó, até às 11 com o nosso Bom Dia Gazeta. Uma segunda especial e aquela semana incrível, abençoada a todos.

0: E agora vamos falar de futebol, 28ª rodada do Brasileirão. 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O Flamengo venceu o Bragantino no Maracanã e chegou a 60 pontos, abrindo 3 pontos de vantagem sobre o rival Palmeiras, que ficou no 0-0 com o Grêmio na Arena. O Atlético Paranaense superou o Bahia por 2-1 e se firmou na terceira posição. Bom também para o Vasco, que aplicou goleada por 5-0 sobre o Coritiba. No Morumbis, o São Paulo venceu o Inter por 1-0 e subiu para a 11ª posição, enquanto o Clube Gaúcho seguiu na zona de rebaixamento em 18º. Já o Corinthians foi superado pelo Fluminense por 3-1 em Itaquera. E agora está em 14º, enquanto o time das Laranjeiras se mantém na 4ª posição. O Cruzeiro venceu Vitória por 3-1 de virada no Barradão e segue em 6º, na cola do G4, enquanto o time baiano está em 13º. O Mirassol, atuando em seus domínios, superou o Botafogo por 2-0 e se afastou um pouco do Z4, agora em 15º. Já o Atlético Mineiro ficou no empate por 1-1 com a Lanterna Chapecoense e se manteve na 7ª colocação. O Santos venceu o Remo por 2-1 no Mangueirão e alcançou o 4º triunfo seguido, subindo para o 8º lugar, enquanto o time paraense segue na penúltima posição. Da redação de Thalita Rocha para o Gazeta Express.
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0: 6 da tarde.
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36, bom dia. Tem Lambadão com a banda Novo Som pra alegrar nossa segundona. Tamo precisando, né? Bora de Lambadão.

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0: Diz aí, meu amigo Mário
2: Valdo. Fala, meu amigo Naldinho. Bom dia. Mário Valdo por cá na sintonia da Gazeta. Que seja bem-vindo, Naldinho, nas ondas do rádio aí. Valeu. Satisfação sua presença, corintiano. Oh,
0: obrigado,
2: amigo. Você tá vendo a progressão do meu Vascão, Naldinho? É, tá chegando, hein?
0: Quem diria?
2: Manda pra nós uma música aí pra gente relembrar de Phil Collins, A Notre Day in Paradise, pra todos que curtiram, porque tá na Gazeta, Naldinho.
0: Canção.
2: Tá legal.
0: Aquele abraço, Mário Valdo.

0: simplesmente maravilhosa em Another Day in Paradise. Quem indicou esse grande sucesso do Phil Collins foi ele, meu amigo Mário Valdo, vascaíno iludido, rapaz. Vai não, Mário Valdo, ele não vai não. Deixa eu aproveitar aqui e já emendar os nossos alôs, né? Você que enviou o seu alô, alô aí pelo 998-720-45, bora que tem.
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0: Bom dia, Naldinho. Bem-vindo de volta das férias. Gostaria que você mandasse um feliz aniversário pro meu sobrinho Alexandre. É a Oraide Fernandes. Ô, Oraide, obrigado. O Alexandre, o sobrinho da Oraide Fernandes, rapaz, tá fazendo aniversário hoje. Parabéns, amigão! Aquele abraço da equipe Gazeta. É, Naldinho, quero parabenizar minha filha Zaire. Tá fazendo aniversário hoje, desejo a ela toda a felicidade, muitos anos de vida. Que Deus continue abençoando sempre. É a Dulcelina Silva, do bairro Coab, São Gonçalo, Cuiabá. Ô, Dulcelina, obrigado pela participação e um forte abraço para sua querida filha Zaire. Ô, Zaire, parabéns! Bom dia, Naldinho Ferreira. Estou curtindo a Gazeta no assentamento Santo Antônio da Fartura. Mando um abraço para minha cunhada Cícera e minha sobrinha Maísa. É sempre na sintonia da Gazeta. Muito obrigado. Quem enviou o WhatsApp foi a nossa amiga Vera Lúcia. Ô, Vera, obrigado pela participação também aqui no Bom Dia Gazeta. Naldinho, manda alô aqui pro Barranco Alto. É a Maria da Conceição. E segue o líder. Tirando onda, né, rapaz? Malvadão. É, tá na liderança do brasileiro. Mas não vai não, hein? Ele não, também não vai não. Obrigado, Maria da Conceição. E todos aí no Barranco Alto, curtindo o nosso Bom Dia Gazeta.
2: Bom dia, Naldinho, Célia, 24 de dezembro, VG. Hoje tá gostoso, tá fresquinho, vem chuva, ô glória. Cara,
0: Deus te ouça.
2: Bom dia, meu querido, ofereça a programação aí tudinho pra galera do Mengão. É nóis, segue o líder.
0: Tá certo, Célia,
2: VG, bom dia, meu querido.
0: Valeu,
2: segue o líder.
0: Valeu, minha amiga, é malvadão, tá com tudo, hein, nessa reta final aí do Brasileirão. Zildira Amorim, bom dia.
3: Oi, Naldinho, bom dia, seja bem-vindo.
0: Muito obrigado,
3: que tenhamos uma semana abençoada, cheia de muitas realizações e vitórias. Grande abraço da Zildir Amorim aqui do bairro Pedra 90, tá na Gazeta, tá legal.
0: Abraço, Zildir.

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2: E o Flamengo é o primeiro clube do futebol brasileiro a alcançar 100 gols na temporada de 2026. A marca foi atingida na vitória por 2-1 sobre o Bragantino na noite de ontem domingo, no Maracanã, com o 100º gol marcado por Pedro. O atacante é também o principal goleador rubro-negro no ano, com 25 gols em 47 partidas. O Palmeiras aparece logo atrás com 94 gols, enquanto Santos e Vitória têm 79. O Flamengo ainda lidera o Brasileirão e está classificado para a semifinal da Libertadores.
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0: Simone Mendes. No Bom Dia, Gazeta. Uma coleguinha, direitos iguais. Até quando, Natanzinho Lima, Danilo e Davi, eu não sou terapia. 10:08. Tudo de bom pra você nesta segunda, na segunda aí. E ó, não dá pra perder. Vem aí um encontro histórico da música sertaneja, gente. É no dia 26 de setembro, já neste sábado, na Arena Pantanal. Show histórias e grandes nomes que marcaram gerações. Tem Chitãozinho e Chororó, Zezé de Camargo e Luciano, Bruno e Marrone e também o Daniel. Uma noite pra cantar junto, relembrar grandes sucessos e, claro, viver histórias inesquecíveis. É neste sábado, show Histórias, na Arena Pantanal, em Cuiabá. Que momento especial, hein, pessoal?
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3: 34 graus.
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0: 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Olha, Cuiabá terá semana de calor, mas chances de chuva. Vamos conferir. 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Cuiabá deve ter uma semana marcada por altas temperaturas, mas com possibilidade de pancadas de chuva, segundo a previsão do Climatempo. Nesta segunda-feira, a capital começou com 27 graus e terá máxima de 37. A previsão indica possibilidade de pancadas de chuva à tarde e à noite. Na terça-feira, o tempo fica mais instável, com temperatura variando entre 24 e 29 graus. A previsão indica 15,8 milímetros de chuva e 73% de chance de precipitação ao longo do dia. Já na quarta-feira, os termômetros devem marcar entre 22 e 29 graus. Sol com pancadas de chuva de manhã e muitas nuvens à tarde. Na quinta-feira, o tempo deve voltar a ficar firme em Cuiabá. A previsão aponta sol durante todo o dia, com os termômetros variando entre 22 e 32 graus. Não há previsão de chuva. Na sexta-feira, o calor aumenta novamente. Sol o dia todo, sem nuvens no céu e máxima de 35 graus. Também segue sem previsão de chuva. A redação de Thalita Rocha para o Gazeta Express. A informação rápida e segura.
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10: Vem comigo, bora, com tudo, primeira edição de hoje do Segura Piauí. É segundona, temos aqui Nando Moreno, ainda Jorge e Matheus, uma saudade daquelas. E pra fechar, Bruno e Marrone, aumentou o volume, tá tudo certinho aí com a sua máquina sonora. Então bora, é o Segura Piauí Gazeta.
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1: 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Beleza, Bruno e Marrone na Gazeta Esqueci. Fechando o segundo peão, hein, Bruno e Marrone. Dupla que também está lá no show Histórias, neste sabadão 26 de setembro na Arena Pantanal. Curtimos ainda Chove Chuva, Jorge Mateus e Nando Moreno com o trio Remeleixo. Bom demais, má sorte. Segura, Pinhão Gazeta. Bora, pessoal, pelo 998-720-45 é o seu alô, alô. Ganhando destaque nesta segundona, ei, segunda-feira. Bom dia, Naldinha Edna, Chapada dos Guimarães. Seja bem-vindo novamente. Muito obrigado. Feliz semana pra você também, minha amiga. Bom dia, amigo Naldinho. Seja bem-vindo. É a Laura Cristina, minha amiga. É, mandando também aquele alô pra querida mamãe dela, Angelina, filha Letícia Cristina, no Industriário 2. Muito obrigado pela sintonia. Adriana, bom dia.
2: Oi, Naldinho. Bom dia. Bom dia. Amigo, boas-vindas pra você.
1: Muito obrigado.
2: Toca pra nós aí, Naldinho. Bel Marques, que calor é esse? Ou então, Give Me Heart Tonight com Shake Stevens? Um beijo.
1: Beijo, Adriana. Alô, Douglas.
3: Bom dia, Naldinho. Manda um abraço para os meninos que estão trabalhando lá no Industriário.
1: Oh, bom trabalho aí,
3: Alessandro,
1: pessoal.
3: Alessandro, Jackzinho, Breno.
1: Tudo de bom aí, pessoal.
3: Nenego e o Chico e o Cacá.
1: Elisângela também tá ligadinha na Gazeta.
4: Bom dia, meu rei.
1: Bom dia.
4: Seja bem-vindo nesse retorno maravilhoso. Que Deus lhe abençoe eternamente em mais uma jornada de trabalho que está seguindo.
1: Obrigado.
4: Né? Estamos aqui, perdendo, ganhando. Vai, Corinthians!
1: Sempre!
4: Elisângela Timão da Copa Mil.
1: É isso, Elisângela, vai, Corinthians! Ó, dias melhores, como eu disse mais cedo, virão, viu? É, a pessoa que tá falando mal, tá tirando aquele sarrinho aí do Timão. Espera, né, Elisângela? Lauro, bom dia!
5: Bom dia, Naldinho! A gente tem uma excelente semana, na graça de Deus. Naldinho, o Vascão vai sim, hein? Vai
1: será?
5: Sim. Agora, se é o Corinthians, eu vou falar pra você, meu amigo. Deve ter voltado as férias

0: cabeça inchada, hein, Novinho?
1: Mais ou menos.
0: Excelente semana pra nós, Novinho. Deus te abençoe, meu irmão. Tamo junto.
1: Ótima semana também. Ô, Lauro, ó. Espera a versão Coringão 2.0, viu, rapaz? Não vai ter pra ninguém. Maria do Carmo, bom dia.
2: Oi, Naldinho, bom dia. Seja bem-vindo de volta à nossa casa. Desejo a você uma excelente semana, abençoada por Deus. Aqui é a Maria do Carmo, na Nova Esperança. E segue o líder, Naldinho. E um abraço pra minha amiga Zeldira Morim, toda a galera da Desmaf.
1: Valeu.
2: E lá na Coab São Gonçalo também. Tá na Gazeta, tá legal.
1: Abraço. Reinaldo, bom dia.
3: Bom dia, Naldinho Ferreira. Aqui é o Anador do Parque do Lago. Tô aqui no São Simão, fazendo uma decoração de gesso.
1: Opa.
3: Manda pra nós aí, Naldinho. Manda pra nós aí aquela música do João Carreira e Capataz. Beleza? Tá na Gazeta, tá legal.
1: Abraço,
3: aqui é o Anador. Feliz pra todo mundo, tá claro.
1: Valeu, Naldinho. Conrado, bom dia.
4: Bom dia, Naldinho Ferreto. Seja bem-vindo à nossa Rádio Gazeta FM. Sou eu, Conrado, aqui do bairro do Paraíso. E todos os meus colegas estamos na audiência. Todos nós aqui gostaríamos de ouvir Henrique Juliano, Cuida Bem Dela. Naldinho, segue o líder. E manda um alô para o nosso amigo Vitor Hugo. Nesse momento está na audiência e está na Gazeta. Tá legal?
1: Conhecida do Malvadão, feliz que só. Regina Carvalho, bom dia.
5: Bom dia, Naldinho. Aqui é Regina Carvalho, do Jardim Costa Verde, Várzea Grande. Seja bem-vindo ao retorno de suas férias, Naldinho. Deus te abençoe e te proteja.
1: Valeu.
5: Naldinho, manda um abração para toda a minha família lá em São José da Boa Vista, município de Santo Antônio
1: São
5: Vergé.
1: São José, em Santo Antônio.
5: Ontem estive lá, matando saudade de todos os meus familiares,
1: boa,
5: meus amigos, as pessoas que eu amo.
1: Que maravilha.
5: Manda um abração para todos, Naldinho, que hoje ainda continua a festa São José. Maravilhoso, foi tudo delicioso. Um beijo, meus familiares, minha família amada, família Carvalho e Moraes, meus amigos. Deus abençoe e proteja cada um de nós. Amo vocês. Um abraço, Naldinho. Tá na Gazeta? Tá legal.
1: Abraço, Regina.

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7: Gazeta 13:59, bom dia! Daqui a pouquinho tem a Darlene Rodrigues na número 1, 3 da tarde, John Schmansky, 8 da noite. O Max William até amanhã, bem cedinho, às 7, com Bom Dia Gazeta.

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3: 11h32, bom dia.
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3: Oi, bom dia, bom dia. Bom dia pra você, ouvinte legal, bom dia, bom dia. Já tô aqui nos 99,9. Aqui, segundo, aí, segundo, como é que tá a segunda-feira? Tá boa? A minha começou boa demais, graças a Deus, agradecendo a Deus mais uma vez a oportunidade. Tô contigo aqui na Gazeta, com gosto, com alegria. Nós vamos até às 3 da tarde, até uma o Show Business, da 1 às 3 o Ligação. E segundo gostoso hoje, a gente abre com um pagodinho, Xande de Pilares. 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
1: 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Esse é o nosso Show Business, bom dia, que bloco bom, cheio de música bom atrás da outra pra começar o programa hoje. Você tá doido? Nossa senhora! Essa que nós ouvimos aí, agora eu canto uma altura aqui, menino. Eu duvido, botar eu, você no quarto, se a roupa fica no corpo, se o lençol sai arrumado, se a cama não pega fogo, Ave Maria. Se nós vara a madrugada, fazendo o quê? Fazendo amor gostoso. Ah, não, nossa senhora. Uma programação dessa, guri. Você tá doido? Ouvimos antes o Real Soul, que é boa também. Ouvimos também Clareô Xande de Pilares na hora do almoço. Ótima hora do almoço pra você, obrigado pela companhia. É pra criar um climão aí, do outro lado do rádio, a gente já tem que ouvir o tal do horário político obrigatório, né? Aí tem que entrar desse jeitinho mesmo aí, ó, animado, animando. Ótima hora do almoço pra você, segundo. Novas oportunidades à nossa frente. Não é que Deus abençoe grandemente essa semana? Que seja uma semana, assim, espetacular, incrível, positiva, de metas atingidas aí do outro lado do rádio, hein?
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4: Hora certa, 7 minutos para o meio-dia.
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4: 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Tá na hora de mais uma Super Sequência. Tá na hora. Pra esse momento tem o Pericão na hora do seu almoço. Aumenta o volume pra gente ouvir então o Pericão aqui na Gazeta. A primeira graveto, a segunda com o Ferrugem, Eu Te Avisei. E a terceira com a Maria Rita, Só Quero Te Namorar. É o Pericles em mais uma Super Sequência.

0: Pericão aqui na Gazeta, na super sequência, teve boa. Nossa senhora, que programação tá boa essa de segundona, né?
1: Só quero te namorar.
0: Pericão com a Maria Rita pra encerrar a super sequência.
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7: Temperatura 35 graus.

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1: Gazeta FM, meio-dia e 13, uma ótima hora do rango pra você. Que legal saber que você tá comigo aqui, não é? Segundona, início de semana, graças a Deus. Uma semana novinha, que seja uma semana muito boa pra nós, hein? Muito legal, muito positiva. Vamos ouvir Ed Brito e Samuel, toda mulher aqui na Gazeta.

Mais um show business aqui na Gazeta FM, tá na Gazeta, tá legal. Obrigado pelo carinho da companhia, você ligado aqui na Gazeta. Hoje é 21 de setembro, hoje eu comemoro o dia do radialista, é verdade. Nem todo mundo comemora no dia de hoje, que são duas datas, né? É, primeiro foi instituída essa data há muitos anos atrás, depois eu te conto por quê, vou buscar aqui certinho. Né? Ah tá, em homenagem ao Ari Barroso, ao radialista Ari Barroso, lembrei aqui. Né? É, aí foi instituído 21 de setembro, depois o presidente Lula acabou mudando ali por algum motivo a data para o dia 7 de novembro, então eu particularmente gosto do 21 de setembro. Então hoje é o dia do radialista, um abraço carinhoso a todos os radialistas. Não é? Eu comemoro hoje, eu gosto de hoje como o dia do radialista, é verdade. 21 de setembro, meio-dia e 18.

0: Vitor Castro.
1: Dia 21 tá na Gazeta, tá legal? Ótima tarde pra você, obrigado pela companhia, onde quer que você esteja com o rádio ligado. Ótima hora do almoço. Thiaguinho e Carol Peixinho organizam festa luxuosa pra celebrar o primeiro aniversário do filho Bento. A celebração aconteceu ontem em São Paulo, um dia depois do pequeno completar um ano, reuniu cerca de 500 convidados o aniversário do Bento, filho do cantor Thiaguinho, hein? Com o tema Circo Vintage. A festa contou com uma decoração especial nas cores branco, azul e vermelho. Entre os convidados estavam o Neymar, a Bruna Biancardi, não é? Com as filhas Mavi e Mel, a Tati Machado, o Pericão, a Angélica, Luciano Huck, o filho deles Joaquim, né? Que já não é mais bebê, se não me engano é o mais velho. Mariana Rios também estava lá com o filho, né? Douglas Silva, Rafael Zulu e vários outros famosos estavam lá no aniversário de um ano, né, do filho do cantor Thiaguinho. Que mais tem aqui? Ana Castela monta em prefeita e as duas caem no palco durante um show. Como é que foi isso? O show da Ana Castela lá em Presidente Venceslau, no interior de São Paulo, teve um momento inesperado na madrugada de sábado. Durante a apresentação, a cantora recebeu a prefeita, né? O encontro

0: segui em clima descontraído, até que a Ana decidiu fazer uma brincadeira e pular nas costas da prefeita. Né? A cantora acabou provocando um desequilíbrio ali, as duas foram pro chão. Acho que a prefeita não aguentou na Castela, não, né? Aí foram pro chão as duas. Né? Aí deram risada e coisa e tal. Eu gosto da Ana Castela, acho ela bonitinha. Ana Castela, aham. Deixa eu contar rapidinho aqui, porque a gente tá com o tempo corrido aqui do show business, né? O Brasil conquistou o título do Campeonato Sul-Americano de Vôlei, garantiu a vaga nos Jogos Olímpicos de Los Angeles 2028. A seleção brasileira do Bernardinho venceu a Argentina por 3-0 em jogo válido pela última rodada do torneio e garantiu uma campanha de 100% de aproveitamento com 5 vitórias em 5 jogos. Além do título sul-americano, o Brasil também conquistou a vaga antecipada na próxima Olimpíada. Né? Olha que legal, tá aí a seleção brasileira de vôlei, vence a Argentina e garante vaga nas Olimpíadas de 2028. Meio-dia aí 23, uma excelente hora do almoço para você e atenção! Brecha no sistema explorada por invasores e derruba serviços do TJMT. Bom, atenção, um ataque hacker que atingiu a rede do TJ, o Tribunal de Justiça de Mato Grosso, foi o responsável pela queda dos sistemas e pela suspensão do expediente, dos prazos processuais, das audiências e das sessões de julgamento nesta segunda-feira. A informação foi confirmada pela Coordenadoria de Tecnologia da Informação do Tribunal de Justiça. As apurações preliminares apontam que o ataque teve origem depois da inserção indevida de um modelo de documento no sistema ocorrida durante ontem. De acordo com o tribunal, essa falha abriu uma vulnerabilidade estrutural posteriormente explorada por invasores. A ação provocou a indisponibilidade dos sistemas eletrônicos do Poder Judiciário. A portaria estabelece que a indisponibilidade dos sistemas impede a prática regular de atos processuais e administrativos eletrônicos. Com prazos ou de início ou vencimento nessa segunda, né? Os prazos foram prorrogados para o primeiro dia útil seguinte, audiências, sessões de julgamento marcados para a data também deverão ser remarcadas. Meio-dia e 25. 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
1: Hora certa, meio-dia e 33. Boa tarde.
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1: Muito bem, mais um Tira-teima. 999-87-20-45. Eu vou tocar três músicas agora. Você vai escolher aquela que você curte mais das três que eu vou trazer pra você. Tá bom? Escolhe aqui no 999-87-20-45. Seu nome, nome do bairro e a música. Se é A1, A2 ou A3. É facinho, facinho, mamão com açúcar. Pra você votar. Ou voto fácil. Pensa no voto que é fácil, é esse. Texana 37, Bruno Barreto, Moça pra Casar, Diego e Victor Hugo, Chuva de Bênçãos, Cleiton e Romário. Você vai escolher a que você gosta mais agora, manda pra mim no WhatsApp da rádio 999-87-2045. Tem rodízio de pizza pra você e pro seu acompanhante na Casa da Pizza, ok? Então vota, eu tô esperando. Tem!

0: essa é pra casar. 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

0: Mais um Tirateima. 999-8720-45 é hora de você votar, escolher aquela que você gosta mais. Das três que eu acabei de tocar, você tem que escolher aí agora, tá? Manda aqui pra mim, vota. Voto fácil esse, né? E ainda vale rodízio de pizza na Casa da Pizza pra você e pro seu acompanhante.
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3: 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Hora certa, Morana, 8 minutos para uma boa tarde. Falei para você votar agora, foi ou não foi? Falei para você votar. Chuva de bênçãos, moça para casar o Texano 37. A mais pedida, eu vou tocar de novo agora inteirinho. Quem ganha o rodízio de pizza desse momento é a Sulege. Que nome bonito, né? Sulege CPA 4, telefone 98401, final 43. 98401, final 43, Sulege CPA 4, adorei seu nome, achei bonito, Sulege. Sulege, você ganhou o rodízio de pizza da Casa da Pizza. É só passar aqui na Gazeta para retirar o voucher com a Nayara. Vai você e o seu acompanhante, tá bom? Aproveitar esse rodízio maravilhoso, show de bola da Casa da Pizza. A música vencedora. Linda, adoro essa.
4: Falando besteira.

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6: Temperatura 36 graus.
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6: Tá começando mais um Ligação aqui na Gazeta. Agora é hora de eu atender você na segundona. Dá uma paradinha no que você tá fazendo aí agora. Grava um áudio e manda pra mim aqui 9987-2045. Nós vamos até as 3 da tarde.

0: Mais uma ligação aqui na Gazeta FM, tá na Gazeta, tá legal. Onde é que você tá ouvindo a gente? Qual vai ser a sua música hoje aqui no programa? Oi, boa tarde.
1: Oi, boa tarde, tudo.
0: Oi, boa tarde, tudo.
1: Ô, seu dia,
0: como é que você tá, minha
1: hoje
0: linda?
1: Hoje é aniversário da minha irmã, Zaira Amorim.
0: É.
1: Eu gostaria que você colocasse a música da Simone Mendes pra ela.
0: Tá bom.
1: Saudade Proibida. Que Deus abençoe sempre com muita saúde e muitas felicidades. Beijos, Dali.
0: Beijo, seu dia.
1: Tá na Gazeta, tá legal.
0: Parabéns pra sua irmã Zaira, minha linda. Saúde pra ela. Ela gosta da música Saudade Proibida? É, deixa eu achar aqui. Saudade Proibida? Pra eu poder tocar pra sua irmã, então. Simone Mendes, já tá tocando pelo aniversário dela, tá bom, seu dia? Beijo, minha linda, pra você e pra sua irmã. Mãe 23.

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1: Mais uma ligação aqui na Gazeta 1025. Quem tá comigo no programa? Oi, boa tarde.
2: Boa tarde, Darlene. Sua linda, sua cheirosa.
1: Boa tarde.
2: Aqui é o Lauro.
1: Oi, Lauro.
2: Tudo bem, Darlene?
1: Eu tô bem.
2: Vamos agradecer a Deus por mais uma semana, né, Darlene?
1: Graças a Deus.
2: Que tá vindo aí, em nome do Senhor Jesus, que nos proteja.
1: Amém,
2: Darlene, coloca pra nós aí, fazendo um favor. Grupo Menos é Mais e Pablo. Saudade e inconveniente.
1: Darlene,
2: tamo junto. Tá na Gazeta, tá legal.
1: Ô, Lauro, eu vou tocar essa sua. Nossa, eu gosto dela. Ixi, Maria, eu vou tocar. Com certeza. Só não vou ter tempo de tocar agora, viu, Laura? Eu tenho que sair aqui, menino, rapidinho, pra gente faturar, mas daqui a pouquinho você cola aí. Cola, porque daqui a pouco ela vem. Tá bom, querido? 1h26, uma ótima tarde. Pra você, ouvinte legal, nós vamos dar uma saidinha aqui rapidinho. Eu já venho com muito mais música. Você confere comigo agora aqui. Mais uma edição do nosso informativo. Inep divulga orientações para a redação do Enem, alerta para repertório de bolso. Cuidado com aqueles repertórios pronto, feito, hein? Essa daí agora, não, aqueles modelos de repertório, sabe, para redação, esse daí não cola mais não, hein? Mudou tudo no Enem, né? O Inep disponibilizou a cartilha do participante da redação do Enem. Material tem orientações para preparação para prova, explica como os textos são avaliados pelos corretores. Também estão disponíveis versões específicas para participantes com dislexia, transtorno do espectro autista e para pessoas surdas ou com deficiência auditiva. O conteúdo inclui ainda exemplos de redações que tiveram notas altas na edição anterior do exame, com comentários pedagógicos. A cartilha chama atenção para o repertório de bolso. A expressão define referências prontas, memorizadas, que o candidato tenta adaptar de qualquer tema para a redação, né? Citações de filósofos, livros, filmes ou fatos históricos não garantem uma boa avaliação quando aparecem de forma genérica ou sem ligação clara com o argumento da redação, hein? Ainda segundo o Inep, o repertório precisa ser pertinente, bem contextualizado e útil para defender o ponto de vista. Também foi reforçada as situações que podem zerar a redação. E por aí vai, né? Então tá aí, ó, o Inep divulga orientações para a redação do Enem, alerta para o repertório pronto, tá? Aqueles repertórios prontinhos lá que você só muda o nome de quem você vai citar e coisa e tal, aquilo lá não cola mais não, toma cuidado aí. 1h28.
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1: Hora certa, 1h36, tá na Gazeta, tá legal?
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1: Mais um Segura Peão aqui na Gazeta. Michel Teló vem chegando, vem João Bosco, Vinícius também, Augusto e Gabriel. Hora boa, gente!

0: 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É, João, vamos ter que dar esse coração nosso de graça mesmo, viu?
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0: Mais um Segura Pião na Gazeta FM, teve bom, hein?
1: Achei minha parceira.
0: Ah, umas moda boa, moderna, né, gente? Você tá doido, bom demais. Augusto e Gabriel, PH e Michel. Você tem uma dessa? Você tem? 14 minutos para as duas.
2: Achou? Daí eu prendo a Mega Sena, rapaz. Obrigado,
3: Felipe!
2: Valeu!
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6: Hora certa, 5 minutos para as 2.

0: um ligação aqui na Gazeta FM. O Lauro pediu uma hoje, né, Lauro?
1: Boa tarde, Dário, sua linda, sua cheirosa. Aqui é o Lauro, motorista por aplicativo. Tudo bem, Dário? Vamos agradecer a Deus por mais uma semana, né, Dário?
0: Graças a Deus.
1: Que tá vindo aí, em nome do Senhor Jesus, que nos proteja.
0: Amém, Lauro.
1: Coloca pra nós aí, fazendo um favor. Grupo Menos é Mais e Pablo, Saudade e Inconveniente.

0: Larissa Mais e o Pablo aqui na Gazeta FM, saudade inconveniente. Mais alguém comigo no programa agora? Cadê você, ouvinte legal? Cadê você, ouvinte legal? Oi, boa tarde!
1: Boa tarde a todos da Gazeta. Gostaria muito que você tocasse a música da Lauana Prado. Qualquer uma da Lauana Prado.
0: Tá bom.
1: Ofereço para minha filha Zaire, que hoje está aniversariando. Essa data tão especial, desejo a ela toda a felicidade do mundo, que Deus abençoe ela sempre. Meu nome é Dulce, moro na Coab São Gonçalo. Tchau, tchau, obrigada, tô na Gazeta, legal.
0: Tá aí a Dulce, pra filha Zaira, um beijo, Dulce, pra você e um beijo pra sua filhota. Parabéns pra ela, muita saúde. Coisa boa trocar de idade, né? Deus dando novas oportunidades. Quem mais comigo aqui? Oi, boa tarde.
2: Boa tarde, Darly, minha amiga.
0: Boa tarde.
2: Como é que você tá? Tudo bem?
0: Eu tô bem demais.
2: Ô, Darly, aqui é o Marco do Parque do Lago.
0: E aí,
2: Marco? Mandar aí um Bruno Marrone das Antigas.
0: Bruno Marrone das
2: Pode
0: Antigas.
2: Pode ser, tô fazendo uma limpeza no meu quintal aqui. Tô precisando de uma música mais aquela aconchegante, tá entendendo, que ele tem?
0: Sim, sim.
2: E eu ofereço pra todos os ouvintes da Gazeta aí, especialmente pra você. Desculpa gaguejar aí, porque eu tô meio cansado, tá entendendo? Falou, minha
0: Imagina,
2: amiga, fica com Deus aí,
0: querido.
2: Tá na Gazeta, legal.
0: Tá bom, querido, um beijão pra você, boa lida com o quintal aí. Bom demais, tá fresco, né? Tá mais fresco, é. Parece que vai chover, aqui escureceu tudo, parece que vai chover mesmo, viu? Aí é bom pra limpar o quintal, né? Não tá aquele solzão quente. 2:03, excelente tarde, abençoada. Uma tarde muito gostosa pra todos nós.
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5: 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A Agência Nacional do Petróleo lançou um aplicativo que ajuda o motorista a encontrar postos de combustíveis mais confiáveis. A ferramenta reúne informações sobre a qualidade dos estabelecimentos e apresenta uma classificação que vai de 0 a 5 estrelas. Além de localizar postos próximos, o aplicativo permite consultar avaliações e identificar locais que seguem as normas de fiscalização. É uma iniciativa que pode ajudar o consumidor a evitar combustíveis de procedência duvidosa e fazer escolhas mais seguras na hora de abastecer.
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0: Tá comigo, boa tarde.
2: Fala, Darly, sou cheirosa, aqui é Rodrigo na rodagem, tô indo aqui pro Aricá, aqui, rapaz, só eu e Deus, tem ninguém no estradão de terra aqui, Darly, toca pra nós o modão do João Carreiro aí.
0: João Carreiro.
2: É, música boa de se ouvir.
0: Tá bom, querido, tá sozinho então, no estradão aí. Não tem ninguém? Vou mandar uma moda do João Carreiro pra você então, pra você curtir aí. Tô olhando aqui uma moda boa do João Carreiro. Ele aparece bastante aqui com, né, na época do Capataz. Deixa eu ver se eu acho aqui um do João Carreiro sozinho. Aqui, achei. Bagulho é louco, essa é boa demais. Nossa senhora, vamos. João Carreiro pra você, Rodrigo.

0: mais um Ligação aqui na Gazeta FM. A Maria tá aqui. Oi, Maria.
1: Maria Clara da Fazenda Mimoso. O tempo aqui tá arrumando pra chuva.
0: É, Maria.
1: Tá trovejando.
0: É mesmo? Mandou aqui também.
1: Um lambadão pra nós aí dos quartição. Hoje era um neto. Uma tarde abençoada pra nós.
0: Amém. Amém, minha linda. Amém, Maria. Para você também, uma tarde maravilhosa para nós, uma semana muito boa, muito positiva para nós, Maria. Fica com Deus, minha linda. Oi, boa tarde.
2: Boa tarde, minha amiga Darlene. Aqui é a Rosana Maia do meu paraíso. Toca minha música. Beijo demorado. Eu ofereço meu filho, Samuel, meu esposo, minha mãe, para todos que estiverem ligadinho na Gazeta FM. E desde já um... parabéns pra você, pelo seu dia também, tá? Porque tá no Brasil, tá legal.
0: Tá bom, Rosana, um beijo. Beijo, minha linda, pra você. Boa semana e boa tarde.
3: Minha amiga Darla, aqui é o Anador do Parque do Lago. Manda uma música pra nós de João Carreiro e Capataz.
0: Acabei de tocar uma.
3: Tô aqui na...
0: do João Carreiro.
3: Fazendo a decoração de gesso aqui na Vaja Grande. Tá chovendo aqui, hein? Tá chovendo aqui, Darla.
0: É mesmo?
3: E aí, tá chovendo aí? Boa tarde, manda pra nós aí. João Carreiro e Capataz.
0: Valeu, querido. Acabei de mandar um do João Carreiro. Valeu, Anador. Beijão pra você, querido. Oi, boa tarde.
4: Fala, Darle. Minha querida, maravilhosa. Eu quero escutar uma musiquinha do Bruno Marrone.
0: Bruno Marrone.
4: Manda aí pra nós.

0: Quer uma?
1: Se eu soubesse esse dia atrás, cara, tava passando o Tinder. E uma radialista bonita, rapaz, você tá doido?
0: Não era eu não, menino, tô usando minhas fotos lá, você acha que eu vou fazer um trem desse? Deus me livre, você não queima eu assim não, pros outros escutar não, ai, que é isso? Nem eu não, é porque eu sou muito bonita, muito gata, muito maravilhosa, os outros pegam minha foto e faz. Uai! Ai, ai, ai. Já me falaram mesmo desse trem, uai. Eu falei, uai, então deixa, né? Então tá bom, então, uai. 2h24, ótima tarde pra você, ouvinte legal. Vamos pro intervalinho? 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
9: 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Hora certa, 2:34.
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2: 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Tá na hora de mais uma Super Sequência aqui na Gazeta FM. Pra esse momento, o Tapo Gigi preparou o cantor Daniel. Ai, que delícia. Nós vamos ouvir juntos agora três músicas do Daniel aqui na Gazeta. A primeira, Te Cuida Coração. A segunda, aquela, Estou Apaixonado. E esse amor é tão grande. Nessa música, inclusive, ele canta com a Thalia. Quem lembra da cantora Thalia? Se não me engano, a Thalia é colombiana, né? Tapo Gigi, eu não lembro direito. Mas é linda essa música com a cantora Thalia. E aí vem a música Raridade também com o cantor Daniel. Pode aumentar, você vai curtir muito uma atrás da outra. Super Sequência nesse momento. Daniel aqui na Gazeta.

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1: Já pararam para pensar, gente? Como cada um de vocês é precioso para Deus. E a nossa vida é rara. Devemos dar valor a ela. Por isso, eu queria oferecer essa canção para vocês, que são uma raridade também, né? Não é? Anderson Freire, grande abraço para você, cara. Não te conheço.

Mais uma super sequência com o cantor Daniel aqui, que delícia. Encerrando com essa raridade. Bem boa com o cantor Daniel, não é? 2h48.

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14: 3 minutos para as 3.

Existe uma teoria que se chama 90-10, onde uma pessoa tem 90% daquilo que você procura em alguém, só que você foca naqueles 10% que falta. Aí você sai pra rua, se aventura, e realmente você encontra aqueles 10%, mas não se deu conta que perdeu os 90%.

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Boa tarde, Várzea Grande, alô Mato Grosso, alô você de todo o Brasil, de todo o planeta. Estamos chegando aqui com mais um Conexão, você conectado aí aos lançamentos, às novidades, às melhores do Flashback também aqui na primeira.

no rádio nosso de cada dia, o Conexão. Música boa rolando pra você até às 5. As promoções, a sua participação e muito mais, hein? Why Don't You Get a Job? Grande sucesso de The Offspring.

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1: Conexão, tá na Gazeta, tá legal? Conferimos Cadeira Cativa, Zenete Cristiano, Geninho, Mariana Fagundes lá em cima. The Offspring, Why Don't You Get a Job? O som tribal aí, tribal pancadão, relembrando aí os bons anos 90 no remix by DJ Joilson. Aô, potência!
2: Aô, potência!
1: Segunda-feira, galera, aquele abraço aos sobreviventes do fim de semana. Pois é. Pois é, estamos vivos, estamos aqui. É com a graça de Deus, né? É isso aí. É, gratidão é a palavra a todos nós. Muitas vitórias nas batalhas, muita saúde, principalmente nosso maior tesouro. Bom, hoje vai começar aí, hoje começa a primavera, né, galera? Dia 21 de setembro, a primavera vai começar exatamente às 21 horas e 5 minutos, no horário de Brasília. E hoje também é o dia do radialista, amplamente celebrado aí em todo o Brasil. A data tradicional, 21 de setembro, surgiu em 1943, quando então o presidente Getúlio Vargas assinou o decreto-lei 5.811, que fixou o primeiro piso salarial da categoria, né? A partir dali, a Rádio Nacional do Rio de Janeiro passou a comemorar a data, que virou tradição entre os profissionais do rádio. Posteriormente foi criado um outro dia do radialista, a data oficial 7 de novembro. Foi criada em 2006, né? A Lei 11.327 mudou oficialmente a data oficial no calendário federal para o dia 7 de novembro. Essa alteração foi feita para homenagear o compositor, músico e radialista Ari Barroso, né? O grande Ari Barroso, que nasceu neste dia. Então, nós radialistas somos tão importantes que temos dois dias, né? Duas datas para comemorar, né? Muito bem. É, no dia 21 de setembro e no dia 7 de novembro, pois é. Um abraço a todos os profissionais do rádio. É o rádio nosso de cada dia, companheiro de multidões. Aí você que gosta do rádio, gosta aqui da Gazeta FM, né, ouvinte legal aqui, a nossa principal atração das tardes, aquele abraço. Nada acontece sem você, pois é. E um viva aos radialistas. Tamo junto, galera. John Chimansky por aqui. Topo Gigio bombando aí na programação. Daqui a pouco nós temos aqui o Tirateima. Você concorrendo a prêmios já já aqui, escolhendo a sua favorita. Clima nublado nesse momento em Cuiabá, céu nublado, uns pinguinhos caindo, uma chuva aqui e ali e outra ali. É isso aí, refrescando os ânimos da galera, hein? Vamos falar do Brasileirão, bora lá!
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1: O Flamengo venceu o Bragantino no Maracanã e chegou a 60 pontos, hein? Abrindo 3 pontos de vantagem sobre o rival Palmeiras, e ficou em 0-0 com o Grêmio na Arena. O Atlético Paranaense superou o Bahia por 2-1 e se firmou na terceira posição. Bom também para o Vasco, que aplicou goleada de 5-0, meu amigo, sobre o Coritiba, e fôlego contra o rebaixamento, né?

Lá no Morumbi, o São Paulo venceu o Inter por 1-0 e subiu para a 11ª posição, enquanto o Clube Gaúcho seguiu na zona de rebaixamento em 18º. Já o Corinthians foi superado pelo Fluminense por 3-1 em Itaquera e agora está em 14º, enquanto o time das Laranjeiras se mantém na 4ª colocação. O Cruzeiro venceu a Vitória por 3-1 de virada no Barradão, segue em 6º e o time baiano em 13º. O Mirassol, atuando em seus domínios, superou o Botafogo por 2-0 e se afastou um pouco do Z4, agora em 15º. Já o Atlético Mineiro ficou no empate por 1-1 com a Lanterna. Chapecoense se manteve aí na 7ª colocação. O Santos venceu o Remo por 2-1 no Mangueirão e alcançou o 4º triunfo seguido, subindo para o 8º lugar. Já o time paraense segue na penúltima posição. Show de bola o futebol por aqui, com a redação da Thalita Rocha. 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
3: 3h34.
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3: Bom, vem aí mais um Tira Teima, você mandando mensagem aqui, manda aquela mensagem aí pra nós, aqui no nosso WhatsApp, 998720045. Coloca lá o seu nome completo, o seu bairro, e indique também a sua preferida, música 1, 2 ou 3. A 1 é Até Quando, Natanzinho Lima. A 2, How Does It Feel? O remake do Blue Monday, do New Order com Dub Dogs. E a 3, Eu Duvido, Panda e Guilherme Benuto. Mais votada toca de novo, você concorrendo aqui. Novamente, a 2 rodízios da Casa da Pizza, General Melo ou Beira Rio. É você, mais um acompanhante à sua escolha no rodízio da Casa da Pizza. Você concorre, boa sorte!
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Tá aí, galera, o Tiratema, Guilherme Benuto, Panda, Eu Duvido, How Does It Feel, Dub Dogs. Até quando, Natanzinho Lima? Daqui a pouco, A Escolhida pela Maioria, tocando novamente aqui. Obrigado a você que deu seu voto, mandou a sua mensagem aqui pra nós. É, concorrendo aqui, então. Daqui a pouco, há dois rodízios de pizza da Casa da Pizza, General Melo ou Beira Rio. Muito obrigado aí. É, o ganhador escolhe uma das

0: Unidades, uma dessas duas unidades da Casa da Pizza. 15 minutos para as 4, tá na Gazeta.
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2: 32 graus.
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1: 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Vamos lá então, galerinha, resultado aqui do Tira-teima, faturando 2 rodízios da Casa da Pizza General Melo ou Beira Rio. O Matheus Viana Lemos, do Centro América, 8137, final 10. Parabéns! Matheus Viana Lemos, do Centro América, 8137, final 10, faturando aqui. E obrigado aí a todos que participaram conosco, valeu? Natanzinho Lima, até quando? How does it feel, Dub Dogs? Eu duvido, Panda Guilherme Benuto, eis a nossa melhor de três.
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4: Panda Guilherme Benuto, escuta isso aqui, ó.
5: Não é fácil, não.

0: artista Gustavo Lima, Encontro de Titãs. É, aqui com Alucinação. Conexão Gazeta. Seguimos, galera, nesse fim de tarde de segunda-feira, 21 de setembro. As boas-vindas aí a você. É, alô, você no trânsito nesse momento, a galera da rodagem. Correndo sentado de joelho dobrado, muito bem. Obrigado aí pela carona, pela audiência, os aplicativos, as linhas do transporte coletivo de Cuiabá e de Várzea Grande, também ligadas aí, o transporte interestadual também. Ah, o pessoal aí no poçante, aí nas estradas, né? É isso aí. Boa viagem aí pra todo mundo, Deus abençoe. Alô, você no comércio, de um modo geral, aí ligado na Gazeta FM, aí no seu comércio. Boas vendas! Ah, e a galera não rala na batalha aí. Ainda tem chão pela frente aí, meu irmão. 4 e 4 agora, pois é. Nossa amiga Adriana Brito, lá do Parque das Nações. Obrigado aí, querida. Beijão aí pra todo mundo, vamos lá.
1: Boa tarde, meu amigo Jorge Mansky. Aqui é a Rosana Maia do meu paraíso. Uhum. Toca minha música, Bela, Bela e Samira.
0: Boa!
1: Um beijo pro meu filho Samuel, pro meu esposo, minha sobrinha Ana Cláudia. Uhum. Pra minha mãe, pra todos que me ouvem na Gazeta FM como eu. Uhum. E um super parabéns a todos vocês da Gazeta FM.
0: Obrigado.
1: Porque tá na Gazeta, tá legal.
0: É isso aí, Rosana Maia. Tá animada aí na segunda-feira, né? Bella, bella Italia. Boa, boa, boa.
2: Boa tarde, John. É o Mário aqui na fábrica de vaso, no Rio de São Francisco, John. John, manda pra nós um lambadão de condição pra animar essa segunda-feira, braba.
0: É isto.
2: Ofereci pra toda a nação flamenguista.

0: Muito bem, já estamos de volta aqui, tivemos aí um pique de energia, né? Eu fiquei falando sozinho aqui, pois é. Um pique de energia aí. Vamos repetir o áudio aqui que tava rolando aqui do Mário. Fala aí, Mário.
1: Boa tarde, Dion. É o Mário aqui na fábrica de vaso, no Rio de São Francisco, Dion.
0: Aham.
1: Dion, manda pra nós um lambadão de condição pra animar essa segunda-feira, braba.
0: Isso.
1: Oferecer pra toda a nação flamenguista.
0: Ô! Pois é, rapaz, de novo aqui, né? É, rapaz, continua aí, Mário. Vamos ver se a gente consegue concluir pelo menos o áudio do Mário aqui.
1: Meu irmão Sebastião é lá do Livramento, nosso colega Cláudio.
0: Uh-huh.
1: E a galera do Viver São Francisco. Tá na Gazeta Legal, John.
0: Tá bom. É, estamos tendo aí umas quedas, né? No transmissor, né? Queda de energia, enfim. Tem mais aqui? Tem, vamos lá. Aô, potência!
2: Aí sim, Joe! Que nós tenhamos uma semana abençoada por Deus, amigão!
0: Amém.
2: Só bora, tamo junto!
0: Só bora, tamo junto aí! Essa foi lá do início do programa, né? Quem curte? Olha aí!
3: É isso aí, meu amigo Jask Musk das antigas, hein?
0: Bora! Bora, bora, bora, bora! Acelerando aí o Bob, motorista executivo. Tava rodando lá no centrão do Pedra 90, né? Todo mundo ligado lá na avenida principal. Alô, pessoal aí da principal do Pedra 90, aquele abraço. Obrigado. Pessoal dos comércios aí, todo mundo ligado na Gazeta FM. É Pedra 90, aô potência.
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3: Super Carros. A Agência Nacional do Petróleo lançou um aplicativo que ajuda o motorista a encontrar postos de combustíveis mais confiáveis. A ferramenta reúne informações sobre a qualidade dos estabelecimentos e apresenta uma classificação que vai de 0 a 5 estrelas. Além de localizar postos próximos, o aplicativo permite consultar avaliações e identificar locais que seguem as normas de fiscalização. É uma iniciativa que pode ajudar o consumidor a evitar combustíveis de procedência duvidosa e fazer escolhas mais seguras na hora de abastecer.
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2: 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E a hora certa.
3: 4h17.

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0: Descobridor dos Sete Mares, Negralite e Maia, Jota Quest, a homenagem a Tim Maia, né?
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0: da banda Jota Quest, muito bem. Grandes sons aí, a música popular brasileira, do pop rock brasileiro, enfim. É Brasil, né, galera?
2: Brasil!
0: Música boa, música boa. DJ Sunny, relembrando Heaven do Bryan Adams. 4h24 agora. Nosso amigo Juca Machado com a gente aí, vamos lá.
3: Alô, Yoshimas! Oh. Aqui é Juca Machado. Aquele que não quero rebolar. Tá chovendo aí, aqui tá chovendo.
0: Ah, então tá chovendo por aí. Juca Machado aí, curtindo a segundona. Nossa amiga Nilza Barros também ligada, sempre. Valeu, querida. Nosso amigo Admilson da Eletrônica.
4: Alô, tchum. Parabéns aí ao Dia do Radialista. Literalmente, isso que é comemorar o dia em dose dupla, né, John?
0: Isso, Tom.
4: Tá na Gazeta? Tá legal.
0: Valeu, Admilson. É, comemoramos duas vezes o Dia do Radialista, né? 21 de setembro, 7 de novembro. Beleza, vamos lá.
5: Boa tarde, mais boa tarde mesmo, Ju. Aqui é o Zita aqui do Jardim Vitória. Vim de uma música com o Amado Batista aí. Quero ser pro Vitor Hugo, pro Conrado no Paraíso, pro Nélio do Corte, pra Amanda na Rua 5, pra Judite no Boteco do Zito. Tá na Gazeta, tá legal.
6: Boa tarde, Diogo Simões. Queremos falar, Zé Fontana, aqui da Mineração Cangas 12. Manda aquele alô especial pra nós aqui. Opa. E manda um alô pra minha esposa Adriana, lá na colônia Z11. E manda aquela música pra nós, Bruno Marrone, Carro do Vidro Fumê, tá na Gazeta, tá legal.
0: Valeu, tamo junto aí. Um abraço pra todo o pessoal aí da mineração, né? Obrigado aí pela companhia, pela audiência. Bom trabalho aí pra todo mundo. Vamos lá, Zeudira Morim conosco.
7: Oi, Joe, boa tarde, tudo bem? Aqui é a Zeudira Morim do bairro Pedra 90. Uhum. E é verdade mesmo, Joe, aqui na principal do Pedra 90, os comércios todos estão sintonizados na Gazeta FM.
0: Opa!
7: Porque tá na Gazeta, tá legal. Tá. Beijos, legal. Boa tarde.
0: Beijos aí pra todo mundo. Obrigado, Zeudira. Zeudira Morim lá do Pedra 90. É Pedra 90, né, galera? Pedra 90... é uma verdadeira cidade, né? Tem tudo que você precisa, né? Comércios, enfim, uma galera bacana. É o pessoal legal lá do Pedra 90, sempre ligado aqui, muito obrigado. É isso aí. A nossa amiga Fonsta também lá do Industriário 2. Obrigado, querida. Tudo de bom aí? Vamos à informação aqui. Eu vou te contar agora o seguinte... inscrições para 6 vagas com salário de 7 mil terminam hoje. Vamos lá.
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0: Termina às 23 horas e 59 minutos desta segunda-feira o prazo para inscrição no processo seletivo da Prefeitura de Barra do Bugres, que oferece 6 vagas imediatas, além de cadastro de reserva. As oportunidades são destinadas a profissionais de nível superior, estão distribuídas entre os cargos de engenheiro ambiental, engenheiro florestal, geólogo, engenheiro civil, engenheiro sanitarista e engenheiro ambiental e sanitarista. Todos os cargos têm jornada de 40 horas semanais e salário de R$ 7.000. Os candidatos precisam possuir formação superior na respectiva área e registro ativo no Conselho Profissional correspondente. As inscrições são feitas exclusivamente pela internet no site do Selecom. A taxa é de R$ 97,00 para qualquer um dos cargos. Com a redação da Thalita Rocha.
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7: 4h37.
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0: Gustavo Mioto, Murilo Ruf por aqui.
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0: Relembrando o Daddy Gibson, anos 80, Only in My Dreams. Faltando 15 minutinhos para as 5, daqui a pouco a gente vem encerrando aqui o Conexão com o nosso Momento Sertanejo. Daqui a pouco aqui tem moda boa para você. No Segura Peão, fique ligado logo mais o time da Gazeta aqui, às 11 melhores na parada da Gazeta FM. Às 6, o melhor da música sertaneja.
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0: Bom fim de tarde. Tá na Gazeta, tá legal. 15 minutos para as 5.
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0: Aí o segura peão, César Menotti e Fabiano, não era eu não. Ou será? Não. Agora ou nunca mais, Grupo Carisma. Alô DJ Humberto e Ronaldo, fechando aqui o Conexão de hoje, o Momento Sertanejo aqui da Gazeta FM. De volta a qualquer momento ao longo da programação, hein? Agora 5:05.
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3: 31 graus.
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10: Também agora 5h15. Alô, galera, vem aí o Time da Gazeta, a nossa parada das melhores. Moça pra casar, Diego e Vitor Hugo.
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0: 21.
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0: aí, galera, conferimos. Pena que seja namora, Marcos Bellucci. Chuva de bênçãos, Cleiton e Romário. Toda mulher, Ed Brito e Samuel lá em cima. Diego e Vitor Hugo, uma das maiores duplas aí do sertanejo universitário, com Moça Pra Casar. Beleza. Daqui a pouquinho a gente retorna com mais sucessos pra você. Ainda hoje por aqui, Danilo e Davi, Fred e Fabrício, Mariana Fagundes, Gustavo Lima, Wesley Safadão, Maiara e Maraíza. Sucesso rolando no fim de tarde, 5h28.
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3: 5:35.
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1: E aí, Fred e Fabrício?
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0: 15 minutos para as 6.
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0: Mariana Fagunda! Conferindo sucessos por aqui no time da Gazeta, Geninho, Marina Fagundes, Lucas Igor, Danilo Davi, Fred e Fabrício. Logo mais, o melhor da música sertaneja pra você aqui, em mais um Gazeta Cowboy.
1: Aô, potência!
0: Modão de qualidade aí, as antigas, os novos hits do sertanejo. Desde já, noite abençoada, cheia de paz e de saúde para todos nós. Faltando 12 minutos para as 6.

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2: E pelo Campeonato Brasileiro, 5 jogos fecharam a 27ª rodada no dia de ontem, domingo. Grêmio e Palmeiras ficaram no empate em 0-0. O Fluminense bateu o Corinthians por 3-1, mesmo resultado da vitória do Cruzeiro sobre o Vitória. O Flamengo derrotou o Bragantino por 2-1 e o Atlético Paranaense venceu o Bahia também pelo placar de 2-1. O Flamengo é o líder com 60 pontos, seguido do Palmeiras com 57. Na terceira colocação tem o Atlético Paranaense com 49 e fechando o G4 o Fluminense com 48 pontos.
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6: 4 minutos para as 6.
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8: Camisa 3.
6: Gusta.

0: Camisa 2.
1: Canção Rei!
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0: Camisa 1.
1: 6 e 3, vem aí Maiara e Maraíza.
2: Existe uma teoria que se chama 90-10, onde uma pessoa tem 90% daquilo que você procura em alguém, só que você foca naqueles 10% que falta. Aí você sai pra rua, se aventura, e realmente você encontra aqueles 10%, mas não se deu conta que perdeu os 90%.

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3: 29 graus.
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4: 6h15.
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4: Seguindo por aqui, tá na Gazeta, tá legal. Obrigado a você, ouvinte, pela audiência. Uma excelente noite a todos nós. Nesta segunda-feira, 21 de setembro, hein? Vem aí, relembrando a dupla Henrique e Juliano, o Gordinho Saliente.

0: Essa é difícil de achar, viu?
1: É difícil demais.
0: Quem achou, daí eu prendo a Mega Sena, rapaz.
2: Augusto e Gabriel, PH Michel.
0: PH Michel e Augusto e Gabriel.
2: 6h24.
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0: dupla Gilberto e Gilmar aqui conosco. Gazeta Cowboy, Gazeta. Relembrando aí o antigo sistema mesa de bar. Maravilha. Bruno Barreto, Zezé de Camargo, Luciano e muito mais aqui. Daqui a pouco temos Luan Santana, Chitãozinho, Chororó, Fernando e Sorocaba, Simone Mendes, Trio Parada Dura, os grandes nomes aí da música sertaneja. Na Gazeta FM até às 7 da noite, os 99,9 no aplicativo Rádios Rede Gazeta MT e também no site gazetafmcuiabá.com.br. Muito obrigado, excelente noite de segunda-feira para todos nós, agora 6h34.
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0: 29 graus.
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2: Bom, agora 6h43, continuamos aqui no Gazeta Cowboy, o melhor da música sertaneja, Chitãozinho Chororó.

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1: Fernando em Sorocaba por aqui. É, pois é, hoje é dia 21, papai já gastou tudo. Né? 10 minutos para as 7.
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1: Simone Mendes com Matheus e Cauã aqui na primeira.

0: Vamos certo. Cantar com a gente um pouquinho? Vamos!
1: Agora eu quero ver vocês cantando.
0: As andorinhas.
1: Vamos lá. Tony.
0: E eu também.
1: Pousar no. Vamos lá, bem alto agora.
0: Nós somos.
1: Que coisa linda!

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